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2: Bora. O nome da música é 5 da manhã. Alguém conhece aí?

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Ο Καρβαρού! 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

0: Luciana Luiz!
1: Obrigada, gente! Prazer Obrigada. Estar aqui com você, minha irmã.
2: Foi lindo demais, viu?
1: Foi lindo demais. Esse dia é muito especial pra gente, Obrigada. Mulheres
2: Obrigada
1: também.
2: Obrigada de coração, é isso.
1: Parabéns e obrigada pelo convite. Obrigada, Ceará!
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2: Com vocês, Núzio Medeiros.
3: Cadê o Cristinho Fortaleza? Galícia, meu amor.
2: E aí, meu querido? Obrigada, viu, por ter vindo.
4: Vamos embora. Hoje é nóis.
2: Essa aqui é linda demais.
3: Sim, Fortaleza. Sim, ó.

0: Linda letra, né? Linda, linda essa letra.
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3: Será que já?

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0: 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Yara Chay, seu desejo!
1: Obrigada, viu? Obrigada de coração!
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1: Ponta Aguda FM. 5:22.

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1: 5h49.
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0: 6:05. 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
1: Alô, meu povo! Sejam muito bem-vindos e muito bem-vindas! Começa agora mais um Parada Sertaneja! Prazerosamente, respeitosamente, quem vos fala se apresenta! Aqui, o Negrão Edgar de Souza! Um abraço a você, no campo ou na cidade! A partir de agora, o melhor do modão sertanejo, no clima do rodeio brasileiro! Alô, rapaziada do chapéu grande e da bota do cano comprido, vamos começar o modão sertanejo. Segura, peão, vambora começar. Chega mais, Jorge e Mateus.

0: Fala, negrão.
1: Fala, negrão.
0: Ô, povão amigo, que maravilha, o modão é bom demais da conta. As festas do peão estão voltando, as vaquejadas estão no clima. As grandes cavalgadas também estão acontecendo, as provas de laço, que bom demais. A família sertaneja vai se reunindo e a gente vai destacando aqui o melhor do modão no clima do rodeio brasileiro.

0: Opa! Senhoras e senhores, família sertaneja! Daqui a pouco o Negão volta, daqui a pouco!
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2: 6h34.
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5: Parada Sertaneja, que maravilha! Vai lá, um abraço pro seu de quer que esteja, ouvindo o modão sertanejo, eu sei que você gosta, então vambora pra mais uma sequência!

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0: parada sertaneja de hoje. Obrigado, meu povão amigo. E até a próxima, se Deus quiser. Tchau, obrigado.
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0: 7:05.
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2: Olá, seja bem-vinda, seja bem-vindo. A gente começa mais um programa Clube do Rei a partir de agora, trazendo as melhores canções do nosso rei, do rei Roberto Carlos. Você é o nosso convidado, a nossa convidada para estar junto com a gente aqui, curtindo as melhores. Eu me chamo Elaine Dias e a gente vai ficar aqui, ó, bem juntinho. Para começar, queria trazer uma música que fala, assim, muito sobre o amor, é maravilhosa, é linda. E ela se chama Como é Grande o Meu Amor por Você, canta Roberto Carlos.

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1: Nós acabamos de ouvir Como Vai Você aqui no programa. Muito obrigada pela audiência, pela companhia. Vou tocar agora pra você Emoções. E daqui a pouco tem Meu Querido, Meu Velho, Meu Amigo.

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1: A gente curtiu mais uma linda música do Rei Roberto Carlos. Prometi pra você, meu querido, meu velho, meu amigo, mas só depois do intervalo, porque você não vai deixar a gente aqui sozinha, né? Então vamos embora. Vamos pra um intervalo e depois mais uma música aqui no programa.
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2: 7:31.
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1: De volta com o Clube do Rei, com muita alegria, com muito sucesso do Rei Roberto Carlos, conforme eu prometi. Vamos tocar agora, meu querido, meu velho, meu amigo, Roberto Carlos.

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1: Este é o especial do Rei Roberto Carlos. Que maravilha, que coisa boa é ter você junto conosco. Muito obrigada pela audiência, pela companhia. Vamos ouvir juntos mais uma música no programa Clube do Rei.

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1: Jesus Cristo.

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1: E a gente acabou de ouvir Jesus Cristo, essa foi a última música aqui do programa. Ainda dá pra trocar um pedacinho de mais uma, né? Então a gente finaliza agora, desejando a você uma semana linda, maravilhosa, com muita saúde, com muito amor, com muita paz, com muito brilho, com muito sucesso. Fim de semana também, a gente volta com mais um Clube do Rei. Beijo grande, aproveitem, gente. A vida é agora. Cheiro pra vocês, tá?

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0: 104.
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4: Opa, e aí pessoal, tudo certo? Estamos chegando, tá começando programa Top 10 Brasil aqui na nossa rádio, trazendo um sucesso, qualidade e muita música boa também. Bom, muito prazer, eu sou o Renato Neves, o seu amigão aqui do rádio, e a partir de agora vai ser só as mais tocadas, aquela seleção de 10 músicas que a gente faz todo fim de semana para trazer para você, deixar você atualizado com o sucesso no mundo da música, no fantástico mundo da música. Vamos lá então, aumenta o som que já vem chegando a minha primeira de hoje.
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4: Em décimo lugar no Top 10 Brasil tem Matheus e Cauã, participação da Ana Castela, Ilusão de Ótica.

0: Música 8.
1: Em oitavo lugar tem o som do Luan Santana, Olho Marrom.
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0: Música 5.
1: Em quinto lugar, aqui no Top 10 Brasil, tem Diego e Vitor Hugo, Tubarões. Linda essa música.

0: Música 3.
1: Em terceiro lugar, tem o grupo Menos é Mais, o P do Pecado, participação da Simone Mendes. Abrindo o pódio, medalha de bronze. Uma

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1: Em intervalo pequeno, pessoal, a gente volta já já trazendo muito mais músicas. Ainda tem o segundo lugar e o primeiro lugar pra gente registrar por aqui. Não sai daí não, a gente volta já já.
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2: 8:28.
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4: Oi, já de volta. Não falei pra você que era rapidinho? O programa Top 10 Brasil te atualizando com o sucesso que toca Brasilzão aí afora.
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4: Em segundo lugar, na música 2, tem o som do embaixador Gustavo Lima com o retrovisor e a linda mensagem que essa música traz. Reflete aí, aumenta o som.
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Música 1. Em primeiro lugar, tem o som da Boiadeira, revelação da música brasileira sertaneja. Tem Ana Castela com Olha Onde Eu Tô, medalha de ouro. Você...

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Finalizando então o Top 10 Brasil, essa primeira parte. Agora vem chegando o Top Mundo, com as músicas que estão bombando lá fora. E você acompanha aqui também na nossa programação, na nossa rádio tão amada. Top 10.

10. Finalzinho do Top Mundo e agora é a vez das mais tocadas. Aquelas que também estão bombando no Spotify, YouTube e nas principais paradas de sucesso. 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
1: Final do horário, só resta agradecer a você o carinho, o rádio ligado, a sua participação. Galerinha, foi bom demais enquanto durou. A gente se encontra próximo fim de semana comigo, Renato Neves, seu amigão aqui do rádio. Siga-me aí nas redes sociais, é o @RenatoNeves42, pra gente fazer amizade, tá bom? Segue aqui também as redes sociais da nossa rádio pra estar cada vez mais perto de você, mais próximo do melhor ouvinte. Beijo no coração pra todo mundo, até o próximo fim de semana.
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1: É ao vivo, gente. É ao vivo, gente. 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
2: Qual tu que tu faz?
1: Qualquer um, vai. Eu não sou o Zezé de Camargo, não, mas canto, canto qualquer um.
2: E com vocês, pra vocês, do Mastruz com Leite,
1: olha.
2: Neto,

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2: Swing! Vai swingar mais, é, bebê?

0: tempo isso pega.
1: Vamos deixar quieto, né?
0: Aí ficando velho.
2: É bom demais, menino!
3: Galera, rapaz, muito obrigado. 1 e 2.
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0: 1:24.
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0: meus queridos, e estamos no ar, bebê! Tá começando a partir de agora mais um Domingão Musical. Estamos aí no nosso último final de semana do mês de maio. E a partir de agora eu quero que você já mande a sua mensagem e já participe junto com a gente. Vai lá no nosso WhatsApp, DDD 88 99316-6333, repetindo, DDD 88 99316-6333, é o WhatsApp mais bombado do Brasil, é o WhatsApp dos melhores ouvintes do mundo. Muito prazer, sou Elton Lucas Sampaio, eu quero você junto comigo a partir de agora, aqui, na maior audiência dos domingos do rádio brasileiro. Vem-se embora, bebê, porque o nosso domingão já tá no ar, daquele jeitinho que você gosta. Simbora, Brasil!
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0: Simbora que eu tô no ar, viu, bebê?
1: Domingão.
0: Bora simbora!
1: Musical.
0: Começou, Brasil!

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0: não saia daí. Muita música boa ainda vai rolar por aqui. O programa Domingão Musical volta já.
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3: 1h51.
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0: os melhores ouvintes do mundo. Bora simbora, bora ouvir o povo, meu povão do meu Brasil. Cuide, cuide, cuide, Lequito. Bora simbora, a baica, bebê.
1: Elton Lucas.
0: Fala, eita, padinho.
1: Meu padinho. Toca uma música aí bem gostosa de Flávio José.
0: Flávio José.
1: Eu curti aqui com a minha esposa Dalva.
0: Sim.
1: Aqui no Planalto, em Arco Verde. Estamos sintonizados na Itapuama FM.
0: É a boa.
1: A rádio que toca.
0: A rádio que toca e toca sucesso. Um abraço, meu padinho. Arco Verde, Pernambuco, meu sertão do Pajeú. Tá todo mundo ligado no som da nossa super rádio Itapuama. É a nossa 92 FM. Alô, João Ferreira, meu padinho. Alô, João Filho. Alô, Zalzinhas. Alci Joane. Todo mundo acompanhando a gente aí em Arco Verde, toda a região, pelo som da Itapuama. Aquele abraço especial. Bote mais um, bote mais um, bote mais um, bote mais um, Lequito, bora ouvir o meu porrão do meu Brasil, a baica.
2: Olá, Elton Lucas.
0: Oi.
2: E a todos que estão na sintonia do Domingão Musical.
0: Fala, Madinha.
2: Sou a ouvinte Cleidivânia, falando aqui da cidade de Floresta do Navio,
0: Floresta
2: Pernambuco.
0: Floresta do Navio,
2: ligadíssima,
0: sim.
2: Aqui pela 87,9 Floresta,
0: sim.
2: FM.
0: Floresta FM.
2: E aí, se for possível, gostaria de ouvir o Amado Batista com,
0: eita,
2: a música Chuva de Paixão.
0: Virgem Maria.
2: Dedico especialmente para meu esposo, Vital Menezes, aqui a toda a família e a todos os ouvintes que estão na sintonia desse maravilhoso programa. Forte abraço, que Deus nos abençoe.
0: Valeu, minha amadinha. Floresta do Navio, Pernambuco. É a nossa Floresta FM. Muito obrigado pelo carinho. Muito obrigado pela sintonia. Ah, Maria, madinha, uma hora dessa, uma roedeira deste tamanho, mulher. Negócio de chuva, uma hora dessa não dá certo, não, mulher. Se ele fosse pegar uma gripe. É, negócio de chuva. Mais sucesso.
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0: Simbora!

0: Brasil. A baica, Lequito, cuide, cuide. Bote logo uns dois áudios aí, Lequito. Bote mais uns dois aí pra gente ouvir o povo. Muitos áudios aqui chegando no programa e eu quero ouvir meu povão do Brasil, Lequito. Vai! A baica, a cunha, chama!
1: Olá, Eto Lucas. Aqui é Paula Betânia do Laura Ramos, Afogados da Engazeira. Estou ligada no Domingão pela Afogados FM.
0: É a boa.
1: Eu gostaria de oferecer todas as músicas do programa para o meu sobrinho Evandro,
0: sim,
1: que mora em Campina Grande, que olha fez aí data nova.
0: Coisa
1: que
0: boa.
1: Deus abençoe ele sempre com muita paz, saúde e felicidade.
0: Que alegria.
1: Tudo de bom na vida dele,
0: amém,
1: que realize
0: amém
1: todo o sonho dele.
0: Sim.
1: Fica todos com Deus. Um cheiro.
0: Um cheiro, minha amadinha. Aquele abraço especial.

0: sempre. Bora sim, bora. Bora ouvir meu povão do Brasil, Leguito. Bota só mais um aí, vai. Rapaz, não acredito não. Foi, bote aí, vai, vai. Eu quero ouvir, vai. Cuide. Vai, cadê, vai.
1: Se você quiser não vir uma moda sertaneja.
0: Eita, menino.
1: Se você quiser não vir um pagodinho.
0: Sim, que é que faz?
1: Se você quiser não vir um forró das antigas.
0: Que é que faz, meu filho, diga.
1: É aqui. Pro Domingão Musical.
0: Ei.
1: Com Elton, Lucas e o Lequim.
0: O pai do negócio. Rapaz, lá vem desse negócio agora de iau, iau aí. Tu é doido.
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0: Rapaz, esse valzinho, sei não, viu? Bora com sucesso.

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1: 2:17.
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88, 88 é o DDD 99316-6333, repetindo, DDD 88 99316-6333, é o WhatsApp mais bombado do Brasil, é o WhatsApp que você participa, e você pode mandar o seu áudio pra gente, pedir sua música, pedir o

0: fala que tu vai. A baica, a cunha, chama, vai, cuida.
1: Fala, meu amigo Elton Lucas.
0: Fala, padrinho.
1: É Josué de Japaratinga, meu amigão.
0: Japaratinga.
1: Alagoas.
0: Sim.
1: Quero tá ouvindo por onde? Você coloque pra mim aí urgentemente.
0: Qual é a música?
1: Bico e Léo, viu? Borboleta. E oferecer a todos que estão ouvindo você, viu, meu amigão? Aquele abraço.
0: Tá certo, meu padrinho. Japaratinga, Alagoas. Qual é a rádio daqui? Japaratinga, hein? Não falou aqui, né? Deve ser a Rádio Agreste, né, de Nova Cruz. Japaratinga, né? É. Deve ser ali. Japaratinga, Alagoas. Todo mundo sempre junto com a gente. Muito obrigado pelo carinho. Obrigado pela sintonia. Só não falou a rádio, né, padrinho? Negado esquece. Rapaz, quando é negado, não esquece o nome. Esquece o nome da rádio. Quando esquece o nome da rádio, esquece o nome da cidade. Ah, Maria. Me ajude, negado, me ajude, que eu não sei, não. Negado, acho que eu sei de tudo aqui. Ah, Maria. Ai, ai. Vamos para simbora. Bote mais um aí, vale aqui, vai. Cuide. Vai.
2: Oi, tudo bom?
0: Tudo bom.
2: Sou Vanusa de Araújo, da cidade, Brejinho, vai interior, na roça.
0: Na roça, sim.
2: Assista a rádio, 37.9.
0: Cristal FM, sim.
2: Passar a música aí de Simone Simara. Qualquer uma.
0: Sim.
2: Quero oferecer para minha prima Ana Maria. Maria de Miro, Ivani da Xareia,
0: Kátia, Carol, Milena,
2: Janeta,
0: Yara, Natália, Nedina,
2: Alaide,
0: Lica, Bia de Zé Lima,
2: Rosália, Anitta, Bia de Zé Lima,
0: sim.
2: Esmeralda Beira Rio,
0: Seu Rosa,
2: Seu Rosa, Joelita Cassajaceu,
0: Licinha do Pintado, sim. Quem mais, minha filha?
2: De Palmeiras,
0: sim. Quem mais, minha filha?
2: Edson Luiz, locutor da rádio.
0: Cristina filho, Santana.
2: Cristina Santana.
0: Sim.
2: Tony Fernandes.
0: Sim.
2: Ismária, daqui sim. Da cidade de Alves Brejinho.
0: Tem mais gente você. Ainda. Ah, Maria.
2: Obrigada, já abençoe um outro trabalho.
0: Tá certo, Vanuzinho. É a mulher que mais manda alô no Brasil. Tu é doido, Maria. É alô demais, né, aqui. Ah, Maria, tu é doido. É alô demais, minha Marinha. Um abraço. Obrigado pelo carinho. Faltou por ver mais alô do que a Vanuzinha, viu? Acho que nem o Zé Cantor manda tanto alô, né, Gui? Ah, Maria, tu é doido. Bora, simbora com mais sucesso aqui no Domingão.
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0: Tem mais hit por aí, hein? Chegando mais uma.
4: 11:20. Meu lugar.

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1: 2h45.
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0: finalzão de semana. Você vai mandando o seu áudio pra gente e eu vou só botando aí, aí, no seu radinho, negado. Bora simbora, bora ouvir meu povão. A vai, Calequito.
1: Olá, eu tô Lucas. Gostaria de pedir a música de Eduardo Costa.
0: Sim.
1: Qualquer uma.
0: Certo.
1: É para oferecer para meu esposo Francisco, meus filhos Arley, Carlos e Ian e todos meus familiares.
0: Sim.
1: Nós estamos ouvindo você da Patunis aqui no Senador Pompeu, Rubenita. Tchau.
0: Tchau, Rubenitazinha. Um abraço especial. Senador Pompeu no meu Ceará e a nossa Super Patu. Patu, Patu News FM. Alô, Chico do Jová, meu padinho. Alô, Jovem Nascimento. Aquele abraço mais do que especial. Muito obrigado pelo carinho. Muito obrigado pela sintonia. Bote mais um, bote mais um, bote mais um leque, tô por ouvir o meu povão do meu Brasil. A Cunha vai.
2: Olá, eu tô Lucas. Aqui é Orlando em Gruçaí, São João da Barra, Rio de Janeiro.
0: Sim.
2: Toque pra nós aí, Mastruz com Leite.
0: Tá certo, Orlandinho. São João da Barra, no nosso Rio de Janeiro. É a nossa Super Gruçaí FM. Nosso grande Fabrício Nani. Alô, Fabrício Nani, meu padinho. Alô, Rosane Nani, a família Nani tá toda ligada e interligada aqui no nosso Domingão. Meu povão aí de Gruçaí tá sempre junto com a gente. Muito obrigado pelo carinho, obrigado pela sintonia. Falando em Rio de Janeiro, deixa eu abraçar também meu povão de São João da Meriti. Nossa rádio Mega FM 98.7, nosso grande Jorge da Mata. Alô, Jorginho! Alô, Jorge da Mata, meu padrinho, tamo junto. Muito obrigado pelo carinho, obrigado pela sintonia, toda a turma aí da minha Baixada Fluminense. Alô, Digão! Digão tá sempre junto com a gente aí em São João de Meriti, tá sempre ouvindo o nosso programa pelo som da Mega. Muito obrigado pela audiência, obrigado pelo carinho de sempre, viu? Então bora sim, bora, bora com mais música, bora com mais sucesso. Agora, bebê, porque vem chegando mais hit aí, no seu radinho, vai! A Cunha.
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0: Chegando mais uma.
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1: 3 e 12.
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0: Brasil. Vem, pra cima. Tô de volta. Mais uma hora, hein? Sua canção
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0: Vem sim.

0: Brasil, DDD 88 99316 6333, repetindo, DDD 88 99316 6333. É o WhatsApp mais bombado do Brasil, é o WhatsApp que você participa, é o WhatsApp do meu povão. Todo final de semana, ligados e interligados aqui no Domingão. Você em casa, no trabalho, no carro, minha comadre dona de casa tá sempre junto com a gente e é isso que importa, né? Então bora simbora, bora ouvir meu povão do Brasil. Vai, Calequito, vai.
1: Fala, Elton Lucas e fala, todos que estão ligadinhos aqui no Domingão Musical. Aqui sim, é o Vital Menezes falando aqui da cidade de Floresta do Navio, Pernambuco.
0: Bora, Vital.
1: Ligadinho no programa através da Floresta FM 87,9.
0: É a boa.
1: Aqui da cidade de Floresta.
0: Sim.
1: E aí eu gostaria de ouvir uma música aí com Anjo Azul. Uhum. Ofereço pra minha esposa Cleidivane e a todos que estão ligadinhos no programa. Pra você, Elton, e pra todos que curtem aí o Domingão Musical. Valeu.
0: Valeu, meu padinho. Floresta do Navio, Pernambuco. É a Floresta FM também com Domingão. Muito obrigado pela audiência. Uma massa ouvindo a gente, muito obrigado, viu? Anjo Azul, meu Anjo Azul. É bom demais, pai, tu é doido. Rapaz, aquele forrozinho das antigas não tem igual não, Lequito. Tem nada, de jeito nenhum. Bote mais um, Lequito. Bora ouvir, meu povo, vai. Cuide.
2: Bem com você, aqui é a Irene Nova Cris, que torcei para a Rádio Agreste Nova Cris.
0: Irenezinha!
2: Gostaria de pedir uma música, né, de Rita Lee.
0: Rita Lee, olha.
2: Eu ofereço para você e família, para a equipe e família, e para todos os ouvintes que escutam o Domingão Musical.
0: Sim.
2: Domingão Musical, eu não sei por nada, meu padrinho. Um abraço, felicidade.
0: Tá certo, Irenezinha! Nova Cruz, no meu Rio Grande do Norte, nossa Rádio Agreste, sempre com Domingão e também sempre com o nosso programa diário também, né? Meu povão aí ouvindo a gente todo santo dia, é bom demais, viu? Bom de verdade. Nossa Irenezinha tá sempre junto com a gente, muito obrigado pela audiência. Então bora sim, bora, bora com mais música, agora bebê, porque aqui o sucesso não para, aqui o sucesso continua. Aqui você só ouve as melhores. Vamos juntos, Brasil! Chegando mais hits!

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1: Muito bem, já estamos de volta. Ao vivo, hein? Para todo o meu
2: Brasil!
1: É o nosso mundozinho daquele jeito que você gosta, viu, bebê? DDD 889-9316-6333, repetindo, DDD 889-9316-6333, é o WhatsApp mais bombado do Brasil, é o WhatsApp dos melhores ouvintes do mundo! Próximo idosinho que já tá de volta. Aí. No seu radinho, negado. Bora simbora. Bora ouvir o povo, o meu povão do meu Brasil. A Baica, a Cunha. Chama, vai.
3: Eu sou Ana Cavalcante de Pesqueira. Moro na Coab 1.
1: Sim.
3: Estou ligada na programação Domingão Musical com
1: sim.
3: Elton Lucas.
1: Hein? Diga lá, Maria.
3: De Itapuama FM. Obrigado, que Deus abençoe todos.
1: Tá certo, minha amadinha, Ana Cavalcante, Pesqueira, Pernambuco. Tá ouvindo a gente pelo som da nossa Super Rádio Itapuama, a nossa 92 FM. Alô, João Ferreira, meu padrinho. Alô, Zalci Joane. Alô, João Filho, toda a família Itapuama FM, muito obrigado pelo carinho, muito obrigado pela audiência. E o povão também aí. Pesqueira, Pernambuco, ouve pelo som da nossa Super Rádio Urubá. Urubá FM, a nossa 104. Tamo junto. Bora simbora. Bota mais um, leque. Tô para ouvir o povo do Brasil. A Baica.
4: Fala, padre.
1: Ai, meu Deus do céu.
4: Padre, saudade de mim.
1: Nem um pingo.
4: Ronaldo, falo de Ria Santana, Bahia. Ouço pela Guadalupe FM.
1: Sim.
4: Padim. Bruna Abreu, cadê? Não aparece aí?
1: Ah, meu Deus.
4: O povo foi na Lua, voltou, em Marte, voltou. E nada de Bruna Abreu aparecer aí? Toca Bruna Abreu pra nós aí, padinho. Aí, Lequito, um abraço.
1: Não. Não tem condição não, Lequito, sinceramente. Rapaz, o homem já pode ter ido à Lua, a Marte, a Júpiter. Ele pode ir pra onde ele quiser, mas se o cabo não mandar manga, não toca. É o fresco. Tu é doido, homem. Isso é tu, né, Lequito? Fazendo com ele a frescura aí. Tu é doido, Não, sinceramente. Guadalupe FM, a nossa 102, e acho de Santana, sempre com o Domingão. Agora esse cabo aí, sinceramente.
0: Liderando em audiência.
1: Ora não!
0: A melhor parte do seu domingo é aqui.
1: Aonde, homem?
0: No Domingão Musical.
1: É sim.
0: No comando tem ele.
1: Quem?
0: Elton Lucas.
1: Foi aí, homem.
0: O locutor da galera.
1: Ao vivo para todo o Brasil. Simbora.

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1: 3h39.
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0: volta, Brasil! De volta pra seguinte, levando muita música boa, muita alegria, muito sucesso. E é claro, eu conto com a sua participação, conto com você em todo o Brasil, através das nossas mais de 250 emissoras, nesse momento, juntinhas com a gente, levando alegria, levando muito sucesso. E é claro, levando essa energia positiva, essa alegria, através das ondas do rádio. Agora, chegou aquela hora que eu quero sempre ouvir você em todo o Brasil pra gente interagir ao vivo aqui no programa. Bora simbora, bora ouvir meu povão do Brasil, Lequito, vai! A Baica, a Cunha, cuide!
1: Oi, Elton Luca, quem tá falando aqui é Michelle.
0: Oi, Michelinha.
1: Reta, você de Pedro reta. Velho.
0: Certo.
1: Escuto seu programa.
0: Por onde,
1: através da 107 FM de Nova Cruz.
0: Opa,
1: viu?
0: Rádio
1: eu
0: boa.
1: Eu adoro seu programa, manda um alô pra mim aí.
0: Um abraço, Michelinha, tá mandado, minha madrinha, aqui você manda. Michelinha, aí em como é o nome do município? Pedro Velho, né? Ouvindo pela Rádio Agreste, eu tô dizendo que essa Rádio Agreste não tá pra brincadeira, rapaz. É a maior audiência aí da região de Nova Cruz, do meu Rio Grande do Norte. Uma emissora que chega aí a mais de 60 municípios aqui. Meu filho, aí tem município da Paraíba, tem município do Rio Grande do Norte, tem município de Alagoas. Pensa. Aí, Frinfon. Pensa numa rádio porreta, rapaz. Nossa 107. E ampliando cada vez mais, rapaz. Meu filho, ela vai entrando, vai chegando ali nos quatro cantos da minha região, do meu Agreste Potiguar. Muito obrigado a toda a direção, a toda a diretoria, né, Lequi? Toda a diretoria da nossa 107. Muito obrigado pelo carinho de sempre. Bora simbora, bora ouvir o povo do Brasil, a Cunha.
2: Ave Maria, tá só em Franca, Maranhão.
0: Sim.
2: Rádio 1 FM. Quem fala é o Jaci Lopes.
0: Sim, é meu padrinho, ele. O que é que tem ele?
2: Você fala muito em você, Elton Luca.
0: Tá certo, minha madrinha. É euzinho, mulher. Só espero que ele fale bem, né, euzinho? Ele fala mal aí. Aí presta não, né? Só espero que ele fale bem. Um abraço, Joaci, meu padrinho, nosso grande Joaci Lopes, toda a turma da Yumas FM. Muito obrigado pelo carinho, obrigado pela sintonia. E aí nós temos a nossa Euzinha aí que bateu o recorde da Vanusa. A Vanusa é o recorde do alô, e a Euzinha é o recorde nos áudios. Lequito, ela consegue gravar mais de 750 áudios por minuto. Isso é histórico, rapaz, tu é doido. Cada vez eu pego aqui, quando eu penso que não, o Alex tá o dia todinho só escutando os áudios da Euzinha. Tu acredita? Tu acredita, Marcelo? Euzinha, mulher. Rapaz, aí gosta de conversar, viu? Rapaz, quando ela manda um áudio assim que eu vou escutar, é igual aquele negocinho, né, Leguito? Aquela vinhetinha, né? Senta que lá vem história. Rapaz, tem uma vez que ela mandou um áudio pro povo do Lequito. O áudio tinha quantos minutos, Leguito? 25 minutos, tu é doido. Rapaz, ó. Aí é papo pra dar e vender, né, Alex? Ah, Maria. Um abraço, Euzinho. Eita, Euzinho, rapaz. Euzinho, se acaba aí. Tu é doido. Negócio é sério, né, Euzinho?
2: Parece que eu não lembro mais nem de mim, Alex. O Elton Lucas não lembra mais nem de mim.
0: Lembro sim, eu não tô falando. Tá no ar, Madinha, tá no ar, deixa comigo.
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0: Muito mais alegria, muito mais hits pra você.
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0: Simbora com mais um, vai.

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1: 4 e 5. 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

Repetindo, DDD 88993166333. 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E você segue participando, segue mandando a sua mensagem aqui no DDD 88993.

0: Alcântaras. Alô, Alcântaras do meu Ceará. Meu povão da nossa super bela Vista FM. Alô, doutor Benício, meu padrinho. Alô, Leonício. Toda a família Bela Vista FM, muito obrigado pelo carinho, muito obrigado pela sintonia. Tem também meu povão que já tá com a gente na minha grande Fortaleza. Alô, minha Fortaleza. Alô, Calcaia, Maracanaú, Maranguape, toda essa região metropolitana de Fortaleza, todo mundo acompanhando a gente pelo som da nossa Super Luar FM 87.7 da Calcaia. Alô, doutor Lourenço, meu padrinho, tamo junto. Meu povão de Capistrano também ouvindo a gente pelo som da nossa Rocheda FM. Nós também já estamos ao vivo no som da Fortaleza FM. Muito obrigado pelo carinho, obrigado pela sintonia todos aí da minha grande Fortaleza. É bom de verdade, viu, aqui. Bora sim, bora. Bora ouvir o povo, bora ouvir meu povão do Brasil. Olá, Elton. Aqui é a Regilânia. Estou aqui em Missão Velha ouvindo você através da Rádio Jamacaru. Manda aquele abraço pra mim, todos os domingos estou aqui ligadinha. É a minha alegria no final de semana, ô Maguinha. A minha alegria é ter os nossos ouvintes todo final de semana juntinhos, fazendo essa festa, essa alegria maravilhosa. Levando muita música, muita alegria e, é claro, fazendo com que a galera interaja, participe, levando sempre muita coisa boa. Bora simbora, bora ouvir meu povão, Lequito, vai. Pode só um áudio aí pra gente pro sucesso, vá. Só um, vá. Cuide.
1: Olá, Welton Lucas. Aqui
0: oi.
1: É Lucileu, de União Piauí. Estou vendo aqui pela Vale do Parnaíba.
0: É a boa. Nossa VP.
1: É, dedica aí a música Rio de Ouro. Sabe aquele amor?
0: Isso sei não, Marinha. Se tu sabe, aqui. Não sabe nem de nada.
1: Ofereço pra Lana e Alisson, meus filhos.
0: Lana e Alisson.
1: Programa.
0: Tá certo.
1: Estamos aqui no Bar Negão.
0: Ei,
1: Bar Negão na espera dos clientes.
0: Alô, Negão, rapaz. O Bar do Negão. Tá ouvindo, Domingão? Tu é doido. Não é brinquedo, não. O Bar do Negão. O negócio é sério. Piauí, a nossa VP, Vale do Parnaíba, sempre com Domingão, aquele abraço especial. Alô Marquinhos, Marcos Vitor, toda a família VP, tamo junto. Bora sim, bora meu povão do Brasil. Brasil inteiro ligado. Vem chegando mais hit, bebê. Simbora.

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1: 4:32.
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0: DDD 88993166333. 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Bora simbora, bora ouvir o povo, meu povão do meu Brasil. Cuide, cuide, cuide, Lequito. Bora simbora, a cunha, Lequito. Cuide.
1: Oi, Elton Lucas, quem fala aqui é a Maria Rita, aqui da cidade de Camucim.
0: Oi, Ritinha.
1: Tô ouvindo esse lindo, maravilhoso programa.
0: Sim.
1: Aqui, Domingão Musical, através da Rádio União 93.7.
0: É a aqui boa.
1: Da cidade de Camucim.
0: Sim.
1: Tá bom?
0: Tá bom, Marinha, muito obrigado.
1: Coloque aí uma música pra mim do Amado Batista.
0: Vigi.
1: Chocolate e pimenta.
0: Ah, Maria, mulher. Esse negócio de chocolate e pimenta, mulher, faz um mal medonho, hein? Misturar o chocolate e a pimenta, não. Pega só o chocolate mesmo, que é pelo menos é docinho, mas... Negócio de chocolate e pimenta, sai faz um mal medonho no estômago. Embrulha tudo. Ah, Maria, tu é doido. Nossa Rádio União, digamos assim, 93,7, sempre com Domingão. Alô, Zezinho, meu padinho. Meu pavão de Camucim, Granja, Martinópolis, Parnaíba, no Piauí, Luiz Correia. Sempre com Domingão. Aquele abraço especial. Um abraço, Ritinha.
2: Oi, Welton Lucas.
0: Oi.
2: Aqui é Danilo de Araçuaí, do Barreiro, município de Araçuaí.
0: E aí, Danilão, diga lá.
2: Queria que você mandasse uma música pra mim de João Gomes. Apaixonado.
0: Tá certo, tá apaixonado ele.
2: Seu programa todos os domingos. Muito obrigado.
0: Valeu, Danilão. Danilão tá apaixonado, Danilão. Deixa comigo, Danilão. Manda o Jazinho. São João Gomes, né? Pronto. Araçuaí, Minas Gerais. Meu Vale do Jequitinhonha tá todo ligado no som da Vale FM. Aquele abraço especial. Bora simbora.
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0: Sim.
3: 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Lequito? É eu, pai. Macaxeira, até quadra. De Pernambuco, Brasil. Tá bom?
0: Tá bom?
3: Um abraço.
0: Ele aqui, tu bom é que a amiga não muda nunca, né? É só esse cavalo é show, cavalo é show. Ah, Maria, tu é doido. Ele aqui, bota de novo aí, bota de novo aí, vai. Bota aí, vai.
3: Hoje quero ver a música. 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Papai.
0: E é com esse novo talento do Brasil que a gente vai com mais sucesso. Ah, Maria, tu é doido. Um abraço, paiinho. É o Fresco.
4: Por aqui.
0: Só aqui.
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0: E Paulinho também.
5: Vai, vem.

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0: Brasil, já chegou a hora da gente ir embora também na hora extra. Ah, minha gente, realmente agora não tem mais tempo, eu tenho que ir embora realmente, tá? Mas eu agradeço demais pelo carinho da sua audiência, você que ficou comigo também nessa hora extra, as emissoras que ficaram conosco agora por mais essa hora, muito obrigado pelo carinho, obrigado pela audiência, obrigado pela sintonia, né? Por que não dizer assim? Minha gente, uma ótima semana para todo mundo, um bom começo de semana, que Jesus os abençoe e que a gente consiga vencer os nossos medos, os nossos obstáculos. Eles podem ser difíceis, eles podem nos desafiar diariamente, mas nós somos fortes, nós somos poderosos e muitas vezes só a gente não percebe isso. Então, pare um pouco, pense, reflita, você pode, você é capaz, você consegue e você pode chegar aonde você quiser chegar, com muita persistência, tentando. Uma hora a gente consegue, uma hora a gente vai conseguir, vai fazer sucesso, tá? Um abraço, Brasil. Obrigado pelo carinho. Deus abençoe. Valeu!
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1: 5:28.

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2: 6 e 2.
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1: Sim, Jesus, nós nos colocamos em oração. Salmo 138. Por favor, coloque a mão no coração agora. Você vai cantar com a alma. Você vai cantar.

0: se termini.
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2: 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Vem tocar em nós.

0: Obrigado, Jesus, pelo seu toque de amor. Obrigado, Jesus, por todos os sinais e prodígios que você fez. Louvado seja Deus agora e para sempre. Amém.
1: Amém. 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

Irmãos e irmãs, boa noite. A paz de Cristo e o amor de Maria esteja com todos vocês. Informamos que esta celebração será transmitida ao vivo pela Pascom de nossa paróquia e que fotos e vídeos da Santa Missa poderão ser publicados posteriormente em nossas redes sociais oficiais. Ao permanecer neste ambiente, cada fiel autoriza de forma gratuita e espontânea o uso de sua imagem para fins pastorais e de evangelização conforme a missão da Igreja. Rezamos hoje em ação de graças a Cosme e Damião, Santa Bárbara, Divino Pai Eterno, Nossa Senhora da Conceição, Santo Antônio, Nossa Senhora das Graças, por uma graça alcançada, e pela passagem de aniversário de Gisele. Pela recuperação da saúde de Daniel Moraes de Souza, rezamos por todas as almas do purgatório, por nossos irmãos falecidos, Antônio Ferreira dos Santos, Isabel Mesquita dos Santos, Maria da Conceição dos Santos Silva, Sidney Popular Docica, Albertina Paraíso de Moraes, 22 anos de falecida, Valdemar Gonçalves de Andrade Filho, Valdemar Popular Vavá, Rosalina Pereira da Silva, Reinaldo Félix dos Santos, Hilda Machado Damasceno, Juarez Machado Damasceno, Morena Ribeiro Rebouças, Lozinho, Laudelina, Adelino, Antônio Filho, Massinha, Erivaldo, Helenita, Antônio, Eduardo de Almeida Matos Santos, sétimo dia, Dinalva Souza de Almeida, Carmelita dos Santos Queiroz, Oswaldo Rodrigues de Queiroz, Maria Antônia Silva Santos, Maria de Lourdes Queiroz da Silva, Manuel Nascimento, Joana Pereira Moraes, Raquel Souza, Enedina Gonçalves de Oliveira, Francisco José Damasceno, Edite Félix dos Santos, Raimunda da Silva Santos, Antônio Gonçalves dos Santos, José Bispo Correia, falecido em 10 de 6 de 2024. Sejam todos bem-vindos à nossa primeira noite do trezenário em homenagem a Santo Antônio. É com grande alegria que nos reunimos como comunidade de fé para celebrar este momento de oração, devoção e encontro fraterno. Tema da noite, Jesus Cristo no batismo abre-nos a porta da sua tenda. Nesta noite, saudamos com carinho os convidados especiais, os comerciários e comerciantes, as comunidades aqui presentes, os movimentos pastorais e todos os fiéis que vieram celebrar conosco. Sintam-se acolhidos na casa de Deus. Responsável pela celebração, Pastoral do Dízimo e Comunidade Santo Expedito Coqueiro. Hoje, celebramos a solenidade da Santíssima Trindade, mistério sublime da nossa fé. Nesta celebração, somos convidados a meditar o amor do Pai, a graça do Filho e a luz do Espírito Santo, presença viva de Deus em nosso meio. Bendito seja Deus Pai e seu Filho unigênito, com o Espírito Santo, porque nos mostrou a sua misericórdia. De pé, com alegria no coração, acolhamos a procissão de entrada com os convidados da noite e o nosso celebrante, entoando junto o canto inicial.

0: Mais uma vez, boa noite a todos e a todas.
1: Boa noite.
0: Iniciando esse trezenário dessa festa de Santo Antônio, muito querido na nossa terra, nós assim mostramos nossa alegria nesse dia que a igreja também celebra a festa da Santíssima Trindade. Nós queremos acolher todos vocês que vieram essa noite, os convidados da noite de hoje, todos os outros, nossa alegria em tê-los em nosso meio. Nós hoje contamos com a alegria de ter aqui em nosso meio como convidados também os comerciantes. Quem é comerciante aqui? Comerciários? Comerciante, gente que trabalha no comércio, gente que tem comércio. Então, nossa alegria de acolher vocês também. Acolhendo essa noite dedicada também aos dizimistas. Dizimistas que, de fato, também na sua doação, mantém a igreja também com a sua gratidão, com sua fé, com seu compromisso, aos membros da Pastoral do Dízimo e moradores do Coqueiro e Portelinha. Cadê quem é morador do Coqueiro e Portelinha aí? Aqui já tem gente aqui, é isso, que bom. Sejam bem-vindos e bem-vindas a essa festa dessa noite. Acolher com alegria também em nosso meio a presença do Padre Valmiro, por aqui esteve, foi quando eu comecei de fato a vir a Itatim, foi quando o Padre Valmiro era padre aqui. Então, o Padre Valmiro disse a ele nesse instante que ele é de casa, é uma alegria tê-lo, não é convidado, não, ele é de casa, ele é muito querido aqui. Este espaço, esse lugar sempre será seu, que o povo lhe tem sempre no coração. E nós também lhe temos no coração. Nossa alegria, então, em ter todos vocês, em acolher.

nossa acolhida também e nossa alegria de quem está participando, começa já o trezenário, participando dessa noite à distância, por meio das redes sociais. À distância fisicamente, mas perto aqui por meio das redes sociais da nossa paróquia Católicos de Itatim. Escuto muita gente, às vezes até mais de fora, para dizer, olha, padre, eu acompanho lá a sua paróquia pelas redes sociais lá da sua paróquia. Então, todos daqui da paróquia e outros de fora, nossa alegria em tê-los vocês também participando, acompanhando conosco dessa celebração, desse trezenário. Tá? Nós queremos, então, para começar esse momento, acolher a imagem deste padroeiro, Santo Antônio, que adentrou na tenda de Cristo, que é nossa primeira tenda, o Senhor que veio morar entre nós e encontrou, de fato, em Santo Antônio também, uma tenda onde fez morada. Nós queremos acolher a imagem do nosso padroeiro, Santo Antônio.

0: nesta missa também já rezaremos também com os familiares de Eduardo de Almeida Matos e Eduardo, sétimo dia do seu falecimento.
1: Irmãos e irmãs, gostaria de iniciar esta celebração convidando a todos a um instante de silêncio, nos colocando em comunhão com o ocorrido hoje à tarde, um acidente, vindo a óbito 13 pessoas e 3 que estão em Santo Antônio gravemente ferido. Queremos nos colocar em comunhão, embora não conhecemos ninguém, pouco importa conhecer ou não. O que importa é estar em comunhão com os familiares que sofrem neste momento. 13 pessoas. O transporte de Amargosa, mas as pessoas até então não sabemos de onde são. Então, a gente inicia essa celebração assim, um instante de silêncio, nos colocando em comunhão com os familiares desses irmãos falecidos.

0: Irmãos e irmãs, a graça e a paz de Deus nosso Pai, de Jesus Cristo nosso irmão, estejam convosco.
1: Bendito seja Deus que nos reuniu no amor de Cristo.
0: Que bom, amados irmãos e irmãs, estarmos reunidos nesta noite. Que bom, Padre Everaldo, estar contigo, que me convidou em nome da comunidade para estar celebrando aqui na paróquia. Nós que somos irmãos, irmãos de caminhada, de estudos, irmãos porque fazemos parte de um presbitério. E é muita alegria poder estar contigo, comungando contigo e com os paroquianos, que por sua vez uma grande e bonita participação. Olha, iniciar um novenário, um trezenário já com uma expressiva participação como esta, é algo bonito, grandioso. É sinal de que teremos aí um grande trezenário. Está começando bem. Diz que tudo que começa bem, a tendência é transcorrer e concluir bem. Então, alegria muito grande, reunidos no amor de Cristo, vivenciar com vocês esse momento bonito de trezenário. E é nessa comunhão com todos, em comunhão com a Trindade, com cada um de vocês batizados desta paróquia, que queremos nesta hora nos voltarmos a Deus, pedindo perdão. E qual o nosso pedido de perdão no início desse trezenário? Pelas vezes que não vivenciamos de fato e de verdade o nosso batismo dentro da comunidade. Assim queremos buscar o perdão do Senhor cantando.

0: aonde a água não chegou, não se preocupe, porque o perdão de Deus há de chegar a cada um de nós. Deus, Pai Todo-Poderoso, tenha compaixão de nós, nos perdoe de todos os nossos pecados e nos conduza à vida eterna.
1: Amém.
0: Irmãos e irmãs, o fato de estarmos aqui hoje é motivo de agradecer a Deus. O ano passado, de repente, alguém pensava, e o próximo ano? O próximo ano aqui estamos. Isso é motivo suficiente para a gente agora saltar a voz, elevar as nossas mãos e bendizer a Deus por mais um ano aqui nesta praça, celebrando o nosso padroeiro, celebrando Santo Antônio. Cantemos todos juntos.

Oremos pelo Padre Everaldo, por todas as pessoas que estão envolvidas em algum serviço ao decorrer deste trezenário, como também no grande dia, o dia festivo, para que o que tudo está começando hoje transcorra e conclua em espírito de muita serenidade, muita paz, muita tranquilidade e com sucesso e êxito. Deus nosso Pai, enviando ao mundo a palavra da verdade, o Espírito Santificador,

0: Por nosso Senhor Jesus Cristo, vosso Filho, que é Deus, e convosco vive e reina na unidade do Espírito Santo, por todos os séculos dos séculos.
1: Ainda de pé, queremos acolher a palavra de Deus.
2: Neste momento, vamos acolher a palavra de Deus, que vem ao encontro e deseja fazer morada em nossa vida. Assim como Jesus abre para nós a porta de sua tenda, sinal de acolhida, amor e salvação, os comerciários e comerciantes entrarão trazendo a Bíblia Sagrada, representando todos aqueles que desejam permanecer na presença do Senhor. Deus amou tanto o mundo que entregou o seu Filho unigênito. A de Deus está aberta para todos, para quem crê, espera e persevera no amor. Cantemos com a

Leitura do livro do Êxodo. Naqueles dias, Moisés levantou-se quando ainda era noite e subiu ao monte Sinai, como o Senhor lhe havia mandado, levando consigo as duas tábuas de pedra. O Senhor desceu na nuvem e permaneceu com Moisés, e este invocou o nome do Senhor. Enquanto o Senhor passava diante dele, Moisés gritou: Senhor, Senhor, Deus misericordioso e clemente, paciente, rico, em bondade e fiel. Imediatamente, Moisés curvou-se até o chão e, prostrando por terra, disse: Senhor, se é verdade que gozo de teu favor, peço-te, caminha conosco, embora este seja um povo de cabeça dura. Perdoa as nossas culpas e nossos pecados e acolhe-nos como propriedade tua. Palavra do Senhor.

Segunda leitura da carta de São Paulo aos Coríntios. Irmãos, alegrai-vos, trabalhai no vosso aperfeiçoamento, encorajai-vos, cultivai a concórdia, vivei em paz, e o Deus do amor e da paz estará convosco. Saudai-vos uns aos outros com um beijo santo. Todos os santos vos saudam. A graça do Senhor Jesus Cristo, o amor de Deus e a comunhão do Espírito Santo esteja com todos vós. Palavra do Senhor.

Que bom, amados irmãos e irmãs, enquanto o padre Everaldo estava proclamando o Evangelho, escutando

do amor é o que hoje nós celebramos. Deus, que é Deus no Pai e no Filho, que Ele é um só Deus em pessoas três, e é um em pessoas três, porque se amam de tal forma que ali de três torna-se uma única pessoa. O que se dá no casamento, já não são dois, mas uma só carne. O que Deus uniu, o homem não separe. Uma só carne entre duas pessoas. A Trindade é uma pessoa em três, três pessoas em um só Deus. E como foi sábio, amados irmãos e irmãs, quando o padre, juntamente com o conselho, associou a festa da Trindade com a temática de hoje. Jesus Cristo, no batismo, abre-nos a porta da sua tenda, porque fomos todos gerados na comunidade, em nome do Pai, do Filho e do Espírito Santo. Todo sacramento, ele se dá por duas realidades: fórmula e matéria. Qual é a fórmula do batizado? Invocar as três pessoas da Santíssima Trindade. Milton, eu te batizo em nome do Pai, do Filho e do Espírito Santo. É tanto quando a Igreja Católica acolhe irmãos de outras igrejas, ela tem o cuidado em saber como esta pessoa foi batizada nesta igreja. Ela foi batizada com a invocação da Trindade Santa? Não tem por que a Igreja Católica batizar, porque não existe batizar de novo. Nas outras igrejas, sim, batizam de novo. Mas a Igreja Católica, creio em um único batismo. E é verdade, é um único batismo. Torna a dizer, somos batizados assim, gerados pela comunidade perfeita que é a Trindade Santa. E ali se dá o batismo, pode se dar na hora da emergência, por qualquer um de vocês, leigos, onde de repente não tem ali um padre, um ministro oficial da igreja, pode vocês próprios ali no hospital ou qualquer lugar outro batizar, levando em consideração esses dois elementos: a fórmula, que é a invocação à Trindade, e a água. Tem que ser água de fato. Ah, mas só tem água com gás. Não vale. Água. E é por isso que a igreja, ela é criteriosa em saber como foi batizada a pessoa. Porque a partir daí, então, ela vai acolher com o batismo que a pessoa já recebeu, ou se não foi, da forma como batiza a igreja, batizar esta pessoa. Não batizar de novo, batizar esta pessoa. Pois é, amados irmãos e irmãs, digo isso introduzindo esta reflexão, para dizer que fomos gerados na comunidade, na igreja comunidade, a partir de uma comunidade perfeita: o Pai, o Filho e o Espírito Santo. Essas três pessoas, que o amor é tão grande entre elas, que torna-se uma única pessoa. Assim nos diz que quando morre Jesus na cruz, com ele morre o Pai e o Espírito. Na ressurreição de Jesus, ali se dará a sua ressurreição com o Pai e o Espírito. É a Trindade que é marcada pelo amor, por esse vínculo profundo de unidade. Como deve ser marcada a vida da nossa comunidade?

0: como deve ser marcado o nosso jeito de ser cristãos dentro da comunidade. Uma comunidade que realmente se dá conta que ela foi gerada pelo batismo, e o seu batismo se deu em nome de uma comunidade perfeita, que é a Santíssima Trindade, não vai existir lugar para divisão, para discórdia, para confusão, quem é melhor e maior, aqui sou eu que falo, aqui sou eu que mando. Não. Aí estamos realmente desvirtuando totalmente o jeito de sermos comunidades geradas pelo batismo. Que o nosso batismo se deu com a comunidade perfeita, com três pessoas que, de tanto se amarem, tornam-se uma única pessoa. E como é que a nossa comunidade, gerada por essa Trindade que vive desta forma e desta maneira, vai viver assim, fechada, grupos isolados? Quem faz melhor? Deixamos de viver realmente a essência do jeito de ser comunidade. E a temática de hoje vai dizer justamente isso. No batismo, abre-se a porta de sua tenda. Abre-nos a porta de sua tenda. E a porta de sua tenda se abre para todas as pessoas. Todas as pessoas. Tem lugar para todo mundo. E todo mundo deve ser bem acolhido. E é esta boa acolhida dos batizados que vai fazer com que essa tenda se alargue cada vez mais. Se a nossa tenda está um tanto meio que encolhida, é porque de repente está faltando a essência na nossa comunidade, que é a prática, a vivência do amor. Do amor que acolhe, do amor que é unidade, do amor que é integração, do amor que se alegra com todos e com todos aqueles que servem. É assim que nós entendemos, amados irmãos e irmãs, a festa e o sentido dessa temática tão belíssima que vamos estar refletindo aí 13 noites. Né? Jesus Cristo, no batismo, abre-nos a porta de sua tenda. Eu sempre que faço batizado, que realizo o sacramento do batismo, eu, seja de criança ou de adulto, ali eu apresento as pessoas à frente do altar e peço a todos que acolham com essas palavras: sejam bem-vindos, nós nos alegramos com a sua chegada. E as pessoas vão repetindo essas palavras: nos alegramos com a sua chegada. Para dizer assim que devemos realmente nos alegrar com aqueles que vão chegando pelo sacramento do batismo. E perguntamos: mas por que tantos batizados e somente nós aqui na igreja? A igreja tem que rever o porquê. O nosso jeito de ser cristão dentro da igreja tem que rever o porquê de repente tantos batizados e tão poucos são os que participam. Porque é verdade que estamos aqui com um bom número, estamos iniciando o trezenário com uma participação muito bonita, mas se vocês forem ver a nível de cidade de Itatim, quantos batizados, quantas pessoas cristãs católicas batizadas que poderiam estar aqui nesta noite, ou durante o trezenário, ou ao decorrer da nossa caminhada de igreja, por que não estão? De repente é para nós que estamos um tanto mais à frente de coordenações de pastorais, movimentos, conselhos, ministérios, revermos se realmente estamos acolhendo bem, dando espaço para as pessoas, para aqueles que vão chegando, para os novos que estão iniciando uma caminhada. Como é que tem sido o nosso jeito de acolhimento, o nosso jeito de relacionamento, a forma como nós nos alegramos com essas pessoas. As portas se alargam, não enquanto porta madeira, ferro, assim por diante, forma porta objeto, mas a porta que somos nós, todos nós, irmãos e irmãs já batizados. Por isso, somos convidados a pensar assim, amados irmãos e irmãs, que uma vez caminhando na nossa comunidade, já como batizados, somos chamados pelo nosso exemplo e pelo nosso testemunho a acolher as pessoas, nos relacionando com elas da melhor maneira possível, atraindo esses outros cristãos que um dia foram batizados com o nosso exemplo, com o nosso testemunho, com o nosso jeito de ser e de viver dentro da igreja, dentro da comunidade. Porque existem duas formas de ser cristão, ou maneira de viver. Uma forma que atraia o outro para a igreja, ou de repente uma forma que afaste os outros da igreja. O que eu sou, o meu jeito de ser, se baseia em que mesmo? De quem atrai, de quem agrada as pessoas, de quem acolhe bem aqueles que vão chegando na comunidade? Ou de repente a minha forma, a minha maneira, o meu jeito vai fazendo com que as pessoas não se sintam atraídas, seguras dentro dessa experiência de comunidade que nós vivenciamos? É para pensarmos nisso. Penso que a tenda se alarga quando os batizados são agradáveis, são receptivos, acolhedores, quando na verdade o jeito de ser nosso, batizados, é marcado pela vivência do amor, porque é justamente o amor que torna três em uma só pessoa a Trindade Santa. Se é na verdade a vivência do amor a marca da nossa comunidade, olha, não tenha dúvida que a tendência é cada vez mais as pessoas se sentirem atraídas a vivenciarem essa mesma caminhada que nós fazemos. Porque os primeiros cristãos, eles admiravam, eram admirados pelos outros, e eram admirados com estas palavras: vejam, vejam como eles se amam. É assim o nosso jeito de ser comunidade de Itatim? É o nosso jeito de ser devoto de Santo Antônio? Uma comunidade marcada pelo amor, pela fraternidade, pela unidade. Entre nós nos amamos de uma forma bonita e amamos aqueles que vão chegando dessa mesma forma e desta maneira. Quem vai chegando na comunidade vai sentindo a gente aí nas nossas organizações, assim, bem harmonizados, pessoas que vivem um esforço de comunhão, de unidade, esforço, porque somos humanos e não resta dúvida que hora ou outra, uma desavença, de repente um desentendimento, mas nada melhor do que o perdão, como também vai dizer a leitura que nós escutamos, a leitura primeira que nós escutamos do Êxodo, onde vai dizer justamente isso: peço-te, caminha conosco, embora este povo seja um povo de cabeça dura, ontem e hoje, o povo lá de trás e nós aqui, povo de cabeça dura, acolhe-nos, perdoa nossas culpas e nossos pecados. Penso que essa é a súplica que nós devemos fazer nesta noite, de perdão pelas vezes que, como batizados, nós não atraímos muito, não seguramos muito as pessoas, os demais batizados, pelo nosso exemplo, pelo nosso testemunho, pelo nosso jeito de estar na comunidade, nos envolver na comunidade. Porque não basta, sempre eu dizer isso aqui para vocês, não basta só fazer. De repente o fazer pode trazer consequências. Porque o fazer pode ser edificante e destrutivo também. No ato de fazer, eu posso criar situações, problemas, que ao invés de um fazer construtivo, passa a ser destrutivo. Então não basta ser, não basta estar na comunidade somente para fazer, gerar trabalho, serviço. É preciso, antes de tudo, estar neste espírito de unidade, de comunhão, marcado pelo amor. Se isso acontece, amados irmãos e irmãs, as coisas vão até nos faltar, e pode faltar, mas vai ter realmente uma marca que vai suprir o que faltar, que é o amor. Como dizia Paulo, o amor está acima de tudo. O que não está acima de tudo são as coisas, mas o amor está acima de tudo. Quem tem o amor está realmente munido de tudo. Vai faltar as coisas, mas vamos estar vivendo com o essencial. Então que Deus, nosso Senhor, nos abençoe, para que assim a gente possa fazer a experiência desta tenda, desta grande tenda, desta tenda que vai cada vez mais crescendo, não somente neste período de trezenário, mas uma tenda que tende a crescer todos os dias, através do padre, através das diferentes coordenações, grupos, sobretudo daqueles e daquelas que estão tanto mais à frente, e no mais, todos nós que frequentamos, que participamos. Quantas vezes eu já me deparei ao longo dos meus anos de padre, à frente das paróquias por onde passei, pessoas dizendo: não, padre, eu vou ficar somente nas missas mesmo, quero evitar problema, quero evitar situação, não quero porque assim, assado. E eu agradeço ao Senhor por me convidar, mas eu prefiro ficar somente nas missas. Isso por conta justamente da forma e da maneira como a coisa é conduzida. Então vejam, amados irmãos e irmãs, o compromisso que temos todos nós de sermos agradáveis, receptivos, acolhedores, sem medo de perder espaços, fazendo com que quem chegue para somar conosco se sinta abraçado, bem. É desta forma e desta maneira, com este comportamento, que a tenda se alarga. Fora disso, vai ser sempre os mesmos de ontem, hoje e sempre. Que nós aprendamos com a Trindade que o que marca na nossa vida não é outra coisa senão a vivência do amor. E que seja o amor a marca desta comunidade, desta rede de comunidades da paróquia Nossa Senhora da Conceição, que celebra de forma tão bonita Santo Antônio neste tempo. O amor, que esta seja a marca da nossa comunidade. Que falte uma coisa ou outra, que fique lacuna aqui ou acolá, mas que o amor seja e esteja acima de tudo, porque é ele que vai suprir tudo, afinal de contas. Que o Senhor nos abençoe e que a Trindade Santa nos inspire para vivermos de fato o nosso batismo como comunhão, unidade e espírito de acolhimento, de abertura. Para isso, fiquemos então todos de pé e juntos, amados irmãos e irmãs.
1: Padre Valmiro, quem é que está fazendo o catecumenato aqui? Jovens do catecumenato, tá. E vamos dizer que vamos, nesse trezenário, que é a prática dos catecúmenos irem embora, serem dispensados, mas a gente pode também aproveitar da festa e deixá-los para a festa, né? Podem participar da festa do trezenário, aí tranquilo durante a festa. Nas outras liturgias, a gente então segue com a forma do catecumenato dispensando, tá? Então vão à comunidade, aí vocês não rezam o credo, os que não são batizados não rezam o credo, tá bom?
0: Creio em Deus Pai Todo-Poderoso,
2: Criador do céu e da terra, e em Jesus Cristo, seu único Filho, nosso Senhor, que foi concebido pelo poder do Espírito Santo, nasceu da Virgem Maria,
0: padeceu sobre Pôncio Pilatos, foi crucificado, morto e sepultado, desceu à mansão dos mortos, ressuscitou ao terceiro dia, subiu aos céus, está sentado à direita de Deus Pai Todo-Poderoso, de onde há de vir a julgar os vivos e os mortos. Creio no Espírito Santo, na Santa Igreja Católica, na comunhão dos santos, na remissão dos pecados, na ressurreição da carne, na vida eterna. E assim, amados irmãos e irmãs, elevemos as nossas preces, e quero aqui elevar de uma forma muito especial uma prece às 13 famílias ou às 16 famílias que sofrem com este acidente ocorrido hoje à tarde. Sejam as 13 pelos falecimentos e as 3 que estão gravemente feridas no hospital.
3: Ouvi-nos, ó Pai, pelo vosso Filho no Espírito Santo.
4: Ouvi-nos, ó Pai, pelo vosso Filho no Espírito Santo.
3: Deus Pai quis revelar-se à humanidade, escolhendo para si um povo, pela Santa Igreja, para que seja capaz de congregar todos os povos em um só rebanho, rezemos.
4: Ouvi-nos, Senhor, ó Pai, por vosso Filho no Espírito Santo.
3: Deus Filho ordenou que a Igreja ensinasse e batizasse todos os povos, pelos governantes, para que promovam a liberdade religiosa e defendam leis que realizam a dignidade humana, rezemos ao Senhor.
4: Ouvi-nos, ó Pai, por vosso Filho no Espírito Santo.
3: Deus, Espírito Santo, socorre a fraqueza daqueles que já não sabem mais como orar, pelos que sofrem, para que encontrem no Paráclito o consolo em suas tribulações, rezemos ao Senhor.
4: Ouvi-nos, ó Pai, por vosso Filho no Espírito Santo.
3: Deus Pai, acolhe com amor aqueles que partilham seus bens para a manutenção da Igreja e auxílio aos mais necessitados, pelos dizimistas de nossa comunidade, para que sejam sempre abençoados com saúde, paz e perseverança na fé, rezemos ao Senhor.
4: Ouvi-nos, ó Pai, por vosso Filho no Espírito Santo.
1: Queremos colocar também nesse dia de hoje, rendendo graças a Deus, dom da vida do Padre Raimundo, 39 anos de vida sacerdotal, padre do nosso clero. Rendemos graças ao Senhor, colocamos nossa diocese, que hoje se reuniu também na comunhão em milagres, na Romaria das Comunidades, com gente daqui da nossa paróquia também lá. Nós rendemos graças por tudo que Deus faz em nossa vida, por nos chamar a viver esta comunhão, comunhão de igreja. Que o Senhor nos ajude a sentir e a viver essa riqueza da nossa comunhão, por isso rezemos.
4: Ouvi-nos, ó Pai, por vosso Filho no Espírito Santo.
0: Eu rezo também pelas demais paróquias, que neste tempo reza Santo Antônio. Se não paróquias, mas muitas comunidades. Santo Antônio é um santo querido, logo 4 paróquias, mas as demais que 5 paróquias. E as muitas outras que têm comunidade aqui e acolá, dedicada a Santo Antônio, para que ele seja um tempo bonito de aprendizado e seja uma oportunidade de tomarmos consciência do sermos e estarmos nesta tenda, vivendo o espírito de comunhão e de unidade, rezemos ao Senhor.
4: Ouvi-nos, ó Pai, por vosso Filho no Espírito Santo.
0: Pai Santo, tudo vos pedimos em nome do vosso Filho Jesus Cristo, Ele que vive e reina na unidade do Espírito Santo.
5: Amém. Amém.

0: Pai, amados irmãos e irmãs, para que o meu e o vosso sacrifício seja aceito por Deus Pai Todo-Poderoso.
1: Receba, ó Senhor, por tuas mãos este sacrifício, para a glória do seu nome, para o nosso bem de toda a Santa Igreja.
0: Senhor nosso Deus, nós vos pedimos, santificai pela invocação do vosso nome esta nossa humilde oferenda, e por meio dela tornai-nos uma dádiva perene para vós.

coisas, e não cessais de reunir para vós um povo, que vos ofereça em toda parte, do nascer ao pôr do sol, um sacrifício perfeito. Por isso, ó Pai, nós vos suplicamos, santificai pelo Espírito Santo as oferendas que vos apresentamos.

celebrando agora, ó Pai, a memória, o memorial da paixão redentora do vosso Filho, da sua gloriosa ressurreição e ascensão ao céu, e enquanto esperamos sua nova vinda, nós vos oferecemos em ação de graças este sacrifício vivo e santo.

Olhai com bondade a oblação da vossa igreja e reconhecei nela o sacrifício que nos reconcilia convosco. Concedei que, alimentando-nos com o corpo e o sangue do vosso Filho, repletos do Espírito Santo, nos tornemos em Cristo um só corpo e um só Espírito.

que o mesmo Espírito faça de nós uma eterna oferenda, para alcançarmos a herança com os vossos eleitos. A Santíssima Virgem Maria, Mãe de Deus, São José, seu esposo, os vossos santos apóstolos e gloriosos mártires, Santo Antônio e todos os santos que não cessam de interceder por nós na vossa presença. Amém.

Nós o suplicamos, Senhor, que este sacrifício da nossa reconciliação estenda a paz e a salvação ao mundo inteiro. Confirmai na fé e na caridade a vossa igreja que caminha neste mundo, com vosso servo, o Papa Leão, e o nosso bispo Juraci, com os bispos do mundo inteiro, os presbíteros e diáconos, os outros ministros e o povo por vós redimido. Atendei propício às preces desta família que reunistes em vossa presença. Reconduzi a vós, Pai de misericórdia, todos os vossos filhos e filhas dispersos pelo mundo inteiro.

nossos irmãos e irmãs que partiram desta vida, as pessoas que morreram no acidente hoje à noite, à boca da noite, também Eduardo de Almeida Matos, sétimo dia de falecido, e todos os que morreram na vossa amizade, unidos a eles, esperamos também nós saciar-nos eternamente da vossa glória, por Cristo Senhor nosso. Por ele dais ao mundo todo bem e toda graça.

0: O banquete da Eucaristia é sinal de reconciliação e vínculo de união fraterna. Unidos como irmãos e irmãs, rezemos juntos, como o Senhor nos ensinou. Pai nosso, que estais nos céus,
1: santificado seja o vosso nome, venha a nós ao vosso reino, seja feita a vossa vontade, assim na terra como no céu. O pão nosso de cada dia nos dai hoje, perdoai as nossas ofensas, assim como nós perdoamos a quem nos tem ofendido. E não nos deixeis cair em tentação, mas livrai-nos do mal.
0: Livrai-nos de todos os males, ó Pai, sobretudo daqueles que nos impedem estarmos unidos, vivermos a comunhão. Livrai-nos de todos os males e dai-nos hoje a vossa paz. Ajudados pela vossa misericórdia, sejamos sempre livres do pecado e protegidos de todos os perigos, enquanto aguardamos a feliz esperança e a vinda do nosso Salvador, Jesus Cristo.
2: Vosso é o reino, o poder e a glória para sempre.
0: Eu vou pedir a vocês um gesto que diz muito para a festa de hoje: a Trindade. Um só Deus em três pessoas. Dar as mãos, demos-nos as mãos. Você, aonde se encontra nessa praça, dê as mãos a quem está ao seu lado. Ninguém sem dar as mãos. Todos juntos, demos-nos as mãos para rezar, para acompanhar no silêncio esta oração da paz. Senhor Jesus Cristo, dissestes aos vossos apóstolos: eu vos deixo a paz, eu vos dou a minha paz. Não lerdes nossos pecados, mas a fé que anima a vossa igreja. Dai-lhe segundo o vosso desejo a paz e a unidade. Vós que sois Deus com o Pai e o Espírito Santo.
3: Amém.
0: A paz de nosso Senhor Jesus Cristo esteja sempre convosco.
3: O amor de Cristo nos uniu.
0: Ainda unidos assim, de mãos unidas, cantemos assim.

0: Felizes somos nós, os convidados para a ceia do Senhor. Eis Jesus Cristo, o Cordeiro de Deus que tira o pecado do mundo.
1: Senhor, eu não sou digno de que entreis em minha morada, mas dizei uma só palavra e serei salvo.
0: Que o corpo e sangue de Cristo nos guarde nesta vida e nos conduza à vida eterna.
2: Amém.